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0: duas horas.
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1: Horas.
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0: 8 horas.
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Olá, olá, seja muito bem-vinda a este ponto de encontro. No abrir e fechar de olhos, já estamos em julho. Vamos embora, mas de viagem, por aqui.

0: casados.
1: Música nova de Mimiquete e não só. Ana Bacalhau juntou-se e trouxeram-nos Tipicamente Casados.
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1: Ora, já temos connosco o Dr. Jorge Cosme. Doutor, seja muito bem-vindo. Oxalá que esteja fresco.
2: Olá, Helena, como está? Tudo bem?
1: Está tudo bem.
2: Ótimo.
1: Está realmente muito calor, e em todo o país, como é evidente. E o que eu pergunto ao doutor é: a hipnose pode fazer alguma coisa por nós?
2: Por nós pode sempre fazer, depende daquilo que a Helena entende realmente o que é que quer fazer. Eu penso que está a referir ao calor, não é?
1: Exatamente, há pessoas que se dão muito mal com o calor, não é?
2: Exatamente.
1: Eu não. Adoro, mas há pessoas que se sentem mal e eu pergunto se realmente a hipnose tem algo a fazer.
2: Sim, a hipnose pode ajudar. E neste caso, digamos que os meus pacientes, alguns que têm esse tipo de problemas, é óbvio que eu depois passo-lhes um procedimento que eles têm que fazer, que no fundo acaba por ser auto-hipnose e que ajuda a reduzir significativamente esta intensidade de calor que as pessoas sentem, para além de diminuir o impacto destes episódios que acontecem ao longo do dia. Neste caso, o que é que eu, como hipnoterapeuta, aconselho os meus pacientes a fazer? Porque nós atuamos em três áreas muito concretas, que são a área da regulação térmica, depois a área da visualização e depois a área do controle do stress. Porque uma das coisas que o calor faz é aumenta de uma forma muito intensa às pessoas que sofrem os níveis de cortisol. De maneira que, cá está, a primeira coisa que nós fazemos é dar sugestões ao nível da hipnose ou da auto-hipnose, que ensina o subconsciente a acalmar uma parte do cérebro que é o hipotálamo, que no fundo o hipotálamo é mais ou menos aquilo que se poderá dizer o termostato do cérebro. E o que acontece é que nós, ao darmos estas induções, ajudamos a evitar que as variações normais de temperatura sejam interpretadas como superaquecimento. Ou seja, nós vamos dar ordens ou sugestões que vão ser transmitidas, pronto, para o hipotálamo, no sentido de que da visualização de algo que é fresco, ou seja, utilizar imagens mentais onde a pessoa se encontra num sítio agradável, num sítio onde está fresco, envolto por uma brisa, por exemplo, refrescante, e isto vai reduzir a sensação física de calor ao nível da pessoa. E no fundo, o que vamos precisamente fazer é com que este stress que a pessoa tem, porque sofre e ela tem essa ansiedade logo à partida, isso é acalmado e reduzido de uma forma muito significativa. Agora, eu posso dar aqui uma ajudinha, Helena, para os nossos ouvintes, que estiverem interessados, o que é que eles devem fazer? Ou seja, a primeira coisa que eles têm que fazer é estarem num local isolado, o mais possível agradável, e fecharem os olhos, fazerem uma respiração profunda, inspirando pelo nariz e libertando o ar pela boca, enchendo bem o peito com ar, libertando também suavemente, toda uma respiração muito suave, e depois, precisamente, começarem a ter visões ou visualizarem que estão num sítio, num bosque com muitas árvores, onde se está numa temperatura muito agradável, ou à beira-mar, num sítio onde as pessoas realmente até podem estar dentro de um, imaginarem que estão dentro de um iglu no Polo Norte. Tudo isso, digamos que no fundo é a maneira como a hipnose poderá ajudar, neste caso, a ultrapassar as situações. As pessoas podem pensar que isto realmente não funciona, mas eu garanto que funciona, Helena, que eu sofro um bocadinho com o calor e é daquilo que mais eu faço comumente ao longo do dia, é precisamente isto. Quando estou mesmo com muito calor, eu sento-me aqui no sofá, fecho os olhos e penso que estou numa paisagem onde estou à sombra e a temperatura é agradável. Eu deixo-me estar ali a visualizar, respirando, como eu disse, de uma forma muito lenta, suave e profunda. E resulta.
1: Ai, eu tenho que fazer isso no inverno.
2: Também dá, Helena, também dá.
1: Que é para visualizar paisagens escaldantes.
2: Exatamente, Helena, mas também funciona, precisamente.
1: Está certo.
2: Não tenho a mínima dúvida. Mas agora nem sequer devemos falar no calor, porque isso só a palavra incomoda.
1: Está certo, está certo. Bom, então, sendo assim, todos ficamos mais frescos, não é?
2: Exatamente.
1: Para a semana certamente voltaremos a falar, mas de outro tema completamente diferente.
2: Ou não, nunca se sabe.
1: Exatamente.
2: Não, pronto.
1: Muito bem, obrigada pela disponibilidade. Certamente porque há muitos ouvintes que vão fazer esta técnica, não é?
2: Espero.
1: Pelo menos, nem que seja para experimentar se realmente dá certo ou não. E depois falamos.
2: Mas olha, para pessoas realmente que sofrem e que têm problemas, garanto, mas garanto mesmo que resulta. Assim elas queiram, claro.
1: Claro, é evidente.
2: Doutor... Olha, aproveito-me então para me despedir. Agradeço eu à Helena toda, digamos, a abertura que me dá para eu transmitir estes conhecimentos semanalmente. Um grande abraço para si, para todos aqueles que nos estão a ouvir, com votos de uma boa semana.
1: Obrigada, igualmente.
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saudosa Dina trouxe-nos por causa do teu olhar. E há olhares que fazem simplesmente magia. Concorda? Agora, bem mais recente, Edmundo Inácio.

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1: Cá estamos então, é a segunda parte desta primeira hora. Julho e agosto são os meses por excelência de férias e por isso mesmo há muito mais trânsito. Se anda na estrada, vá lá ter precaução. Sabemos que é atento, mas também tem que estar atento aos outros. Faça de tudo para chegar bem ao seu destino. E se realmente está a usufruir do seu tempo de lazer, de férias, esteja onde estiver, bom, que elas realmente estejam a correr da melhor forma. E obrigada por estar connosco. Se está assim a trabalhar como nós, olhe, paciência, esboce lá um sorriso, isso vai passar, vai correr tudo bem.

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1: Seja bem-vindo a mais uma rubrica Legalmente Falando, todas as semanas neste horário com o jurista Paulo Lourenço. Tenho uma situação que me anda a complicar os nervos e é a pergunta do ouvinte que começa aqui. Será uma pessoa nervosa, digo eu, porque começa desta forma. Deixei o carro estacionado no fim de semana perto de casa. Quando cheguei de um fim de semana, o automóvel estava cheio de pintas porque andaram a pintar o prédio ao lado do meu. Presume-se aqui que vive numa cidade. Se assim for, não está esclarecido, mas assumimos que sim. Contactei o vizinho, administrador do condomínio, que disse que tinha que falar com o pintor. O pintor envia-me para o condomínio ou para o seguro. E é aqui a causa dos nervos, o que devo fazer? Estas são situações que podem ocorrer cada vez mais hoje com estas venditas pinturas, agora até em altura em que não há muitas vezes a proteção, os andaimes a fazer a proteção dos edifícios, não é?
2: Na verdade, para tentar acalmar o nosso ouvinte, ele tem toda a razão de se sentir lesado e tem direito a ser efetivamente indemnizado. Portanto, aquilo que ele deverá efetivamente fazer é tirar fotografias, se tiver testemunhas que na verdade tenham verificado que houve pintura do prédio e que saltaram pingos para o respectivo carro, portanto guardar também o nome dessas pessoas, e depois contactar o condomínio e o empreiteiro, portanto os dois em simultâneo exigindo a responsabilidade.
1: É?
2: Pronto, se empurram, naturalmente que deverá, primeiro que tudo, se calhar o melhor é contactar um advogado para contactar com o condomínio e com o pintor para que efetivamente eles decidam quem é que vai assumir essa responsabilidade. É um problema lá entre eles. Se estiver
1: fazer parte, havendo aqui responsabilidades, pode ser de um lado ou do outro, ou depende
2: é dos dois.
1: A responsabilidade do tipo de contrato aqui, que fizeram, não?
2: Exatamente, a responsabilidade aqui será dos dois. Portanto, naturalmente que o pintor está a agir em nome e por conta do condomínio, não é? O condomínio tem que ser representado, não tem personalidade jurídica, tem que ser representado pelo administrador.
1: Okay.
2: E, portanto, naturalmente que aqui a solução será exigir a responsabilidade aos dois e depois os dois que se entendam lá entre eles. Agora, que a pessoa não pode ficar com a viatura estragada, tem que ser reparada, não é? Pedir um orçamento, exigir ao condomínio e ao pintor que paguem essa importância. No caso disso não acontecer, terá que ir para o tribunal e intentando a ação contra os dois. Se na verdade depois é lá entre eles, um deles só se sente responsável ou de acordo com a relação contratual que foi estabelecida, portanto não sabemos qual é, porque podem ser os dois responsáveis ou pode ser um, dependendo exatamente da relação contratual que existiu.
1: E aqui o empurrar para o seguro é uma coisa a não fazer. Primeiro deve-se ir ver quem é que tem a responsabilidade.
2: Não, se houver efetivamente cada haver com certeza a responsabilidade transferida para a seguradora, será depois, se isso seguir para via judicial, será exatamente na altura em que eles se defendem é que eles vão exatamente chamar também ao processo a seguradora para, aliás, até podem vir as duas seguradoras, a seguradora do pintor, se ele tiver, e a seguradora do condomínio. Mas isso é numa fase posterior. Portanto, eu acho que estou convencido também que com uma exposição ou com uma carta feita ao condomínio, portanto, que a situação poderá ficar resolvida. Se assim não for, terão que ser demandados os dois em tribunal e depois ou serão os dois condenados a indemnizar ou então apenas um deles, dependendo da relação que existe entre o pintor e o condomínio.
1: Muito bem, Paulo, fica a explicação até de hoje 8 dias. Voltamos amanhã com mais o Legalmente Falando, neste mesmo horário, daqui a uma semana. Até lá, fique bem.
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0: A música realmente está boa, mas nós vamos ter os momentos de reflexão.
1: Negócios. Ganhar a vida já não é suficiente. O trabalho tem que nos permitir vivê-la também. A frase é daquele que é considerado o pai da administração moderna, Peter Drucker, e revela uma verdade preciosa para os dias de hoje. Drucker acompanhou um período sem precedentes na Terra no que diz respeito ao mundo dos negócios. Nascido em 1909, veio a desencarnar em 2005, após uma vida de muitas conquistas e de farto material produzido na área corporativa. Sua citação sobre o papel do trabalho, da profissão em nossa existência, precisa ser analisada em profundidade, pois traz consequências imediatas em todo viver, uma vez colocada em prática. A profissão tem como função principal nos fazer peça útil na sociedade e também nos propiciar o ganha-pão. A reflexão de Drucker nos convida a pensar: de que adianta ganhar a vida, ter um meio de sustento, ter riqueza, se não conseguimos usufruir disso tudo para nosso benefício? O trabalho tem que nos permitir viver a vida. Ele não pode nos escravizar numa teia de compromissos, responsabilidades, sem nos deixar sequer respirar o ar de uma bela manhã. Se nos transformamos nos chamados workaholics, perdemos o foco verdadeiro da encarnação, trocando os meios pelos fins. Sim, a profissão, o trabalho, tudo isso são meios. Meio de subsistência, meio de crescimento intelectual, meio de ser útil. Quando percebermos que o mundo dos negócios, a vida profissional, está nos deixando quase loucos, é tempo de parar tudo e repensar. Temos, como espíritos encarnados, compromisso direto com a melhoria material do planeta, ao mesmo tempo que temos compromisso conosco de nos melhorarmos, de nos tornarmos pessoas de bem. Assim, não podemos deixar que essas atividades simplesmente nos absorvam todas as energias, a ponto de nos fazer chegar em casa, ao final de cada dia, sem vontade sequer de conversar, de brincar com um filho pequeno, de sorrir. Temos que dar a cada coisa seu devido valor. E o mundo dos negócios não pode ser mais importante do que a família, do que a saúde de nosso corpo e de nosso espírito. Se você percebe que a vida tem lhe carregado para esse caminho, pare, pense, reflita, reprograme tudo enquanto há tempo. Do Eclesiastes do Antigo Testamento Bíblico retiramos: melhor é um punhado com descanso do que ambas as mãos cheias com trabalho e aflição de espírito. Pensemos nisso. Pensemos se realmente vale a pena tanta aflição, tanto desespero, tantas horas de tensão, apenas por questões puramente materiais. Não podemos deixar de trabalhar, é certo. Mas quem sabe possamos deixar o trabalho mais leve, menos extenuante, menos neurótico, permitindo que vivamos a vida em abundância. Pensemos nisso.

0: Depois da música de Dodge, Lua, também a Joana Espadinha nos trouxe O Mau Feitio. E agora sim, são mesmo as despedidas. Fique desse lado, porque nós estamos cá somente por si. Até já.
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0: 9 horas. 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
4: E já chegamos para a nossa segunda hora. Obrigada por também vir connosco. Vamos a isto. E como sempre acontece, a segunda hora é aberta com o Dr. Fernando Figueiredo. Haja saúde.
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4: Vamos para mais um Haja Saúde com o Dr. Fernando Figueiredo, a quem passa a cumprimentar. Doutor, seja muito bem-vindo. Vamos então ao comentário da semana, não é?
6: É verdade. E hoje vou falar sobre o risco da venda de produtos viciantes nas redes sociais.
4: E que produtos são esses?
6: Como é que é possível a Assembleia da República não estar atenta nestes últimos anos para a venda na web de produtos, inclusivamente, que é proibida a publicidade, como tabaco, álcool e uma série de drogas diversas para aí circulam? Quando é que aparece uma legislação no sentido das operadoras e plataformas serem proibidas, penalizadas ou até inclusivamente encerradas? Estou a chamar a atenção porque criou-se um departamento de apoio aos aditos do jogo. E depois, à descarada, empresas na net até oferecem dinheiro para começar a jogar. Neste momento, circulam ofertas e depois a venda de pastilhas de nicotina com diversos sabores que são altamente viciantes, com o intuito de conduzir ao tabagismo, onde uma criança de 8 anos pode pedir o envio, o primeiro envio, que é de borla.
4: De borla?
6: É verdade, eles começam por oferecer umas pastilhas na primeira vez, porque já sabem que a pessoa assim fica viciada. Uma criança de 8 anos pode pedir isto.
4: Pois é, preocupante.
6: Ora bem, quando é que esta gente, na Assembleia da República, os seus deputados, abrem os olhos para esta situação? Deixem-se de comentários do disse que disse uns dos outros. Mas se é trabalharem, são muito bem pagos. Acho que isto é um assunto que deve ser encarado muito rapidamente. Está na net técnicas de matar, que eu, para as aprender, andei a fazer testes psicotécnicos durante 90 dias. Eu fui lá verificar, algumas das informações que me foram dadas já estão na net, para ensinar a matar, a fazer bombas, a fazer mais diversas coisas. Como é que isto é possível? Não se põe travão nisto?
4: Ficou alerta, realmente. Bom, e depois deste alerta, realmente muito, muito preocupante, vamos a uma pergunta que nos chegou de um ouvinte, que é a seguinte. Os grupos sanguíneos são diferentes, nós sabemos que sim, mas é verdade que o grupo sanguíneo O é menos ou está menos predisposto a AVCs do que o grupo sanguíneo A? E já agora, porquê?
6: Ora bem, e o porquê é muito interessante. O grupo sanguíneo O teve uma grande seleção neste sentido. Era um caçador, coletor, andava de um sítio para outro e, por conseguinte, as patologias degenerativas, houve muita seleção natural. Em contrapartida, este mesmo grupo eram grupos pequenos e não precisou de se preparar, por exemplo, para as infecções virais e bacterianas que se transmitiam entre as pessoas. O grupo A não, é o grupo da comunidade. Aparece quando surge por civilização, da Mesopotâmia, do Egito, ou seja, das civilizações do Mediterrâneo. Surge aí em que o ser humano tinha que viver em grandes grupos. Aqui treinou-se para, por exemplo, infecções virais, ter que fazer mais permissivo isso. Em contrapartida, doenças degenerativas, como era apoiado, como era facilitado, as coisas passaram-se de outra maneira. Em relação, por exemplo, ao grupo O, ou seja, através dos grupos sanguíneos, nós conseguimos perceber pela forma de vida das pessoas que tipo de patologias eles conseguem ser mais propícios terem ou até se defenderem. Uhum. Foi uma questão de civilização, de treinar aqueles que eram mais perfeitos. Houve a seleção chamada escapavam, eram as seleções naturais, e é assim que a vida funciona, pela seleção natural. Hoje em dia temos a medicina, graças e muito bem, sob todos os pontos de vista, natural, química, ayurvédica, chinesa, as que quiserem, todas elas são bem-vindas, que nos ajuda a combater o sofrimento e temos a melhor vida.
4: Por isso há pessoas de sorte, há outras que nem tanto. Bom, doutor, e como ficou acordado desde a semana passada, vamos falar da casca da batata.
6: É verdade. E a casquinha da batata pode ser ótima para ajudar a tratar as pessoas alcoólicas. Tem que ser cascas de batatas que já estejam ali um bocadinho, de batatas um bocadinho graladas. Porque existe ali uma substância que é tóxica, mas com tapeza e medida não haverá perigo nenhum. O que é que acontece? Descascar 3 ou 4 ou 5 batatas, no máximo, para 7 litros de vinho e pôr em infusão. No outro dia, passar por um coar ou fazer desaparecer os vestígios possíveis e pôr a garrafinha à disposição do ébrio. Ele vai vomitar as tripas quando beber aquele vinho. Não tenham pena. Também não se pode pôr mais que 7 litros, porque depois temos aqui algum grau de toxicidade. É relativa, mas vale mais prevenir que remediar. Normalmente, ao fim de 4 ou 5 dias, eles nunca mais bebem na vida, vomitam as tripas. E não tenham pena deles, deixem-lhes a garrafinha todos os dias à disposição.
4: Então, e esse vinho não tem um paladar diferente?
6: Não. Por isso é que a casca da batata pode ter alguns vestígios de algumas substâncias que ficaram da casca, por isso é que eu digo para filtrar. Quanto mais bebem, mais vomitam, a partir daquela garrafa.
4: Por isso, cura um alcoólico com o próprio vinho.
6: Cura o alcoólico com o próprio vinho e é absolutamente eficaz. Nunca mais na vida lhe toco. Eu posso contar um caso que eu assisti, que foi extremamente engraçado, de uma pessoa que tratei. Estava em casa dos meus tios, nas Caldas da Rainha, estava na varanda e veio um indivíduo a andar e eles dizem: olha, repara naquele indivíduo. E ele veio para ali fora, era um dia de verão abrasador, ele vinha para a sombra, chegou a um sítio, mudou de passeio, andou ali um bocado ao sol, voltou a mudar de passeio e foi outra vez para a sombra. E eu perguntei-te, mas porquê é que ele veio para o sol? Ele veio para o sol porque ali é a taberna. Ele nem à frente consegue passar da taberna, foste tu que o trataste.
4: Ah, ok. Então, o cheiro do vinho fazia-lhe mal, só o cheiro?
6: Até o cheiro, nunca mais lhe tocou na vida. Os mais teimosos levam 15 dias. Os mais teimosos. E a grande maioria dos ébrios, ao fim de 5 dias, deixa de beber.
4: Muito bem. Uma receita simples, casca de batata e vinho. Ok.
6: Pois. Tem que ficar da noite para de manhã, tem que ficar da manhã para a noite, tem que ficar umas horas a macerar. Uhum. E depois é pôr a garrafinha à disposição do indivíduo, misturar lá com as outras, é pôr aquela mais à mão, que é para ele agarrar logo naquela, que fica bem tratado.
4: Então, e agora vamos para a planta, a fruta, enfim, o amendoim. Que propriedades tem este fruto seco?
6: Ora bem, o amendoim é originário da América do Sul, é muito rico em ferro, em magnésio, ajuda a tratar anemias, é excelente para as mulheres grávidas, melhora a saúde da gestante, sobretudo porque contém grande quantidade de ácido fólico. Também nas anemias tem uma palavra a dizer. Ele cru elimina as gorduras, logo também o colesterol. Nas doenças vasculares, cardiovasculares, ele também tem uma palavra a dizer, porque é rico em resveratrol, ajuda a retardar o Alzheimer, por conseguinte, e doenças degenerativas cerebrais, melhora a glicémia e, em muitos casos, ajuda a prevenir e a tratar, inclusive, diabetes tipo 2. É bastante energético, consciente, a vitamina E é abundante, mas o resveratrol, de uma forma muitíssimo apreciável, consciente, ajuda a retardar o envelhecimento. Para terminar, se o amendoim estiver cru, é benéfico, mas se for torrado, é muito prejudicial, porque vai fazer colesterol, é uma gordura cozinhada, e agora, atenção, a cervejinha para o acompanhar é sem álcool.
4: Muito bem. É comum a todos os grupos sanguíneos, não é?
6: É comum a todos os grupos sanguíneos, com alguma reticência para o grupo O, que não deve abusar.
4: Para o grupo O. E a manteiga de amendoim?
6: É a mesma coisa.
4: Ok. E também tem os mesmos benefícios que o amendoim?
6: E tem os mesmos benefícios, só que a manteiga de amendoim normalmente é cozinhada.
4: Pois.
6: E aí vai fazer colesterol. É uma gordura cozinhada, faz colesterol.
4: Mas normalmente nós comemos é o amendoim torrado, não é?
6: Pois, não deve ser. Quando ele é torrado também está a estragar tudo.
4: Certíssimo. Bom, doutor, se hoje estamos alimentados, para a semana certamente voltamos com outros paladares.
6: Os paladares da saúde, da ciência, do saber, que também ajuda a alimentar a alma. Até para a semana.
4: Até para a semana. Obrigada. E se precisa de algum conselho ou se tem alguma dúvida sobre a sua saúde, pode ligar 917-226580.
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0: Na semana passada estreou por aqui a Ponte Ambiental. Então, temos mais um episódio.
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2: Olá. No Aponte Ambiental de hoje, olhamos para um lado menos falado do Mundial de Futebol de 2026. O impacto ambiental e climático daquele que poderá ser o campeonato do mundo mais poluente da história. Entre viagens aéreas, calor extremo e emissões recorde, cresce a preocupação de cientistas e ambientalistas sobre o verdadeiro custo climático deste mega evento. O Mundial 2026 é organizado por três países: Estados Unidos, Canadá e México, e contará pela primeira vez com 48 seleções. À primeira vista, parece apenas uma grande festa do futebol, mas a dimensão do torneio está também a levantar sérias preocupações ambientais. Segundo o jornal britânico The Guardian, as estimativas apontam para cerca de 9 milhões de toneladas de dióxido de carbono equivalente emitidas durante o Mundial. É quase o dobro da média histórica dos campeonatos anteriores. Grande parte dessas emissões vem das viagens aéreas, já que as equipas, os adeptos e os jornalistas terão de percorrer milhares de quilómetros entre cidades que são muito distantes umas das outras. Há seleções que poderão viajar mais de 5 mil quilómetros entre jogos. Mesmo com algumas medidas de compensação ambiental anunciadas pela FIFA, muitos especialistas consideram que estamos perante um exemplo claro de greenwashing. Falar de sustentabilidade sem reduzir realmente o impacto ambiental. Outro dos grandes problemas será o calor extremo. Estudos recentes mostram que muitas cidades anfitriãs poderão registrar temperaturas e níveis de umidade perigosas para os jogadores, árbitros e adeptos. Algumas partidas poderão acontecer em condições próximas dos limites considerados seguros para a prática desportiva. Os investigadores alertam que as alterações climáticas estão já a afetar o futebol profissional. O calor intenso reduz o rendimento físico, aumenta o risco de desidratação e pode provocar problemas de saúde graves. E não afeta apenas quem está dentro do campo. Também milhares de adeptos estarão expostos a temperaturas muito elevadas. Para reduzir o risco, a FIFA prevê pausas para hidratação e jogos em horários noturnos em algumas cidades. Mas muitos especialistas defendem que estas medidas não resolvem o problema de fundo. Continuar a organizar mega-eventos globais, altamente dependentes de viagens aéreas e consumo intensivo de energia. Há ainda outra polémica. Um dos principais patrocinadores do Mundial é a Aramco, que é uma gigante petrolífera da Arábia Saudita e uma das maiores emissoras de gases com efeito de estufa do planeta, cerca de 4%. Vários jogadores e ativistas criticaram esta parceria, considerando contraditório associar o futebol e a sustentabilidade a empresas ligadas aos combustíveis fósseis. Tudo isto mostra como o desporto está ligado à crise climática. O futebol mobiliza milhares de pessoas e tem um enorme poder de influência. Por isso, muitos defendem que grandes competições internacionais deveriam dar um exemplo na redução das emissões e na promoção de soluções mais sustentáveis. O Mundial 2026 poderá entrar para a história dentro do campo, mas também como um símbolo dos desafios ambientais do nosso tempo. Termino com o conselho ambiental. O desporto pode ser uma ferramenta poderosa para sensibilizar para as alterações climáticas. Sempre que possível, opte por transportes públicos, reduza viagens desnecessárias e apoie eventos mais sustentáveis. Pequenas escolhas individuais também ajudam a reduzir a pegada ecológica coletiva. E lembre-se de ajudar a preservar o ambiente.
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sou eu, continuo a desejar-lhe uma boa manhã, uma boa tarde, uma boa noite, dependendo do fuso horário onde nos escuta. Obrigada por preferir o ponto de encontro para lhe fazer companhia.

0: Ai, como eu gosto também do verão. E agora, como sempre acontece, vamos ficar com a linha Deco e a Isa Tudela.
1: Saudações a todos os consumidores que acompanham mais uma rubrica em parceria com a Deco Centro aqui na sua rádio. Esta semana, para falar se vai viajar fora da zona europeia, o que é que tem aqui de terem atenção relativamente ao câmbio do dinheiro? São muitas famílias portuguesas que aguardam naturalmente pelas suas merecidas férias, mas há detalhes a ter em conta quando se apanham o avião rumo a um país estrangeiro onde a moeda oficial não é o euro. Quando vai viajar para fora do país, é importante levar a moeda do país de destino. É importante então saber o que é a taxa de câmbio e como funciona o processo de troca de dinheiro. O câmbio é a operação de troca de uma moeda para a outra, por exemplo, se for trocar euros por reais, e a taxa de câmbio é o preço que essa troca é feita, ou seja, o valor de uma moeda em unidades monetárias de outra moeda. No caso de viajar para o Brasil, por exemplo, a taxa de câmbio de euro para real é de 1 euro para 6,43 reais, segundo os dados mais recentes do Banco de Portugal. De notar que os custos da troca de moedas de euros para a divisa de outro país são, em regra, mais baixos se a troca for feita em Portugal, mesmo considerando as comissões a cobrar. Para trocar, então, a moeda estrangeira, pode dirigir-se a uma instituição de crédito ou uma agência de câmbio registada no Banco de Portugal, e as taxas de câmbio de referência são divulgadas efetivamente pelo Banco de Portugal com caráter informativo, podendo, no entanto, aquelas entidades fixar livremente as taxas de câmbio e comissões associadas, que deverão ser devidamente publicitadas a empresário próprio. Poderá ainda utilizar também o compressor do Banco de Portugal, que está online no site do Banco de Portugal, para saber quantos reais, neste caso, pode obter pelos euros que pretende vender. Embora essa referência possa oscilar ligeiramente, ficará com uma informação muito próxima da realidade. No regresso, se ainda tiver aqui a moeda do país onde foi viajar e pretende trocar por euros, deve saber que a cotação da taxa de câmbio a utilizar já será outra e certamente mais desfavorável, portanto, motivo pelo qual existem aqui duas taxas de câmbio, sendo que a cotação de venda é superior à cotação de compra. Resumidamente, planeie a troca de moedas com antecedência, faça uma pesquisa cuidadosa dos melhores câmbios do mercado, compare as condições disponíveis e, mais importante, recorra apenas a instituições habilitadas e confiáveis. Assim evita surpresas, de forma a aproveitar também melhor as suas férias. 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

0: Não queremos aqui ninguém triste, pelo contrário, só sorrisos, só alegria.
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0: E está na hora de ouvirmos a Isabel Costa.
2: Há doenças que não cabem inteiramente no corpo. O cancro é uma delas. Começa muitas vezes como uma palavra dita em voz baixa, num consultório onde o tempo parece suspenso. Mas rapidamente deixa de ser apenas um diagnóstico. Torna-se outra coisa. Um território novo onde nada é exatamente como era antes. Não afeta apenas células, nem órgãos, nem exames. Afeta a forma como se olha para o espelho, a forma como se espera pelo telefone, a forma como se escuta o silêncio entre uma consulta e outra. Há quem diga que o corpo luta, mas nem sempre é uma luta. Às vezes é apenas um aprender a viver dentro de um corpo que já não responde da mesma forma, ou dentro de uma vida que passou a ser medida em ciclos de tratamento, em datas de resultados, em esperas que parecem maiores do que deveriam. E depois, há aquilo que não se vê nos relatórios clínicos: o pensamento. O pensamento muda de textura, fica mais atento ao detalhe, como se tudo pudesse ser sinal, ou pelo contrário, fica distante, como se fosse preciso sair de si próprio para conseguir respirar melhor. O tempo também muda. Há dias em que se alonga sem explicação e outros em que se encolhe, como se tivesse medo de continuar. Mas talvez o mais silencioso de tudo seja a forma como o cancro altera a presença, a forma como alguém passa a estar no mundo, com mais hesitação ou com uma clareza inesperada. Com medo, sim, mas também com uma espécie de lucidez que não existia antes. E ainda assim, a vida insiste. Insiste nos pequenos gestos, no café que arrefece, enquanto se pensa noutra coisa, na conversa interrompida por uma chamada, no som normal de um dia que continua apesar de tudo. Talvez seja isso que mais desconcerta. Perceber que, mesmo quando tudo muda por dentro, o mundo por fora continua a sua lógica habitual e que é nesse desencontro entre o que se sente e o que se vê que muitas vezes se aprende a nova forma de existir. O cancro não é apenas uma história do corpo, é também uma história do pensamento, da fragilidade e da estranha persistência de continuar.
0: Cancro, uma palavra assustadora, mas que, se for detectado a tempo, há esperança. Acredite!

0: Energia. Nada mais por hoje, agradecemos toda a atenção que nos dispensou, todo o mimo que nos dedica. Boas férias, se for o caso, nós esperamos por si de hoje a 8 dias. Até lá, tudo de bom.
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1: Alentejo 2030 disponibiliza 1,6 milhões de euros para conservação da natureza. Castro Verde valoriza comércio nos meses de verão. Bárbara Bandeira promete esgotar Facal. Cineteatro Caridade em Moura reabre após investimento de 400 mil euros. São algumas das notícias com desenvolvimento neste jornal.
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1: O Alentejo 2030 tem disponíveis 1,6 milhões de euros para apoiar projetos de proteção e valorização do património natural da região. O Programa Regional quer reforçar a preservação da biodiversidade e dos ecossistemas naturais do Alentejo, promovendo intervenções nos territórios integrados na Rede Natura 2000, particularmente relevantes no contexto de alterações climáticas. As operações apoiadas deverão contribuir, segundo o programa, para o reforço da proteção e conservação da natureza, da biodiversidade e do património natural, ajudando a travar a perda da biodiversidade e a aumentar a resiliência dos ecossistemas. O período de apresentação de candidaturas decorre por fases, estando a primeira fase aberta até ao final deste mês. A Câmara Municipal de Castro Verde inicia hoje o programa de dinamização do comércio local Viva o Verão em Castro. A iniciativa tem como objetivo incentivar as compras no comércio tradicional e na restauração local. À semelhança das edições anteriores, a campanha mantém o modelo de concurso, atribuindo um cupão por cada 20 euros em compras ou consumos nos estabelecimentos aderentes. Os participantes habilitam-se a diversos prémios através de 3 sorteios mensais realizados ao longo da campanha. Entre os prémios encontram-se viagens para 2 pessoas, fins de semana com alojamento, viagens de balão e vouchers no valor de 75 e 50 euros para utilização no comércio local. O programa integra ainda os sorteios Sábado Feliz, realizados às 12 horas nos sábados de mercadinho, que atribuem um prémio imediato. Com esta iniciativa, o município de Castro Verde diz que reafirma o seu compromisso com a valorização do comércio local. No Complexo Multiusos das Eiras prossegue mais uma edição da FACAL, Feira de Artes e Cultura de Almodóvar. A iniciativa é já uma referência no quadro dos eventos do concelho e do sul do país. A feira, organizada pela Câmara Municipal, tem uma programação diversificada. No plano musical, o palco principal recebe mais logo Bárbara Bandeira às 23 horas. A FACAL afirma-se, segundo a autarquia, como um dos principais momentos de promoção cultural e económica do concelho. José Tadeu Freitas, presidente da Câmara de Almodóvar, convida todos a visitarem a FACAL

0: que começa a ser um dos grandes eventos da região.
1: O convite que eu deixo é: venham visitar a Facal para cheirar um bocadinho do que nós temos. Venham cheirar a calma, o descanso, venham cheirar os nossos alimentos, venham aproveitar para comer cá e para divertir-se com os amigos, mas depois venham também mais tarde aproveitar a calma que o nosso concelho transmite e as paisagens maravilhosas e os monumentos que nós temos na área religiosa, a próprio Museu da Escrita, que é único, todo um conjunto de obras que são necessárias mais calma, mas venham cá, aproveitem esse momento. E começa a ser já um dos grandes eventos da região, mas é o maior evento do concelho, portanto é aquele que junta mais pessoas e onde há um envolvimento muito maior.
0: A Facal termina amanhã. O Cineteatro Caridade em Moura reabre este sábado a sala de cinema ao público. A Câmara anuncia a realização de várias sessões cinematográficas aos fins de semana. A autarquia realizou obras de beneficiação no Cineteatro. A sala de cinema estava fechada desde 2014. A intervenção a rondar os 400 mil euros teve como objetivo, segundo o município, dotar aquele espaço de melhores condições ao nível de conforto térmico, com a instalação de novo sistema de climatização e instalação de um novo equipamento de projeção digital de cinema. As obras realizadas no edifício foram financiadas no âmbito do Plano de Recuperação e Resiliência na componente de apoio à cultura. A Junta de Freguesia de Baleizão realiza este fim de semana, no Parque Álvaro Cunhal, mais uma edição do Festival da Juventude. O evento promete muita música, diversão e atividades para todas as idades. Este sábado o destaque vai, ao final da tarde, a partir das 18 horas, para uma color party com o DJ Cabeça. Às 22 horas sobem ao palco os Improvisados e, à meia-noite, a banda GM Tributo aos Chutos. A noite encerra com Kiss Kiss Bang Bang, acompanhada por um vibrante neon party. O festival termina amanhã. E é tudo neste jornal. Tenha um ótimo fim de semana.
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0: horas.
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1: Alentejo 2030 disponibiliza 1,6 milhões de euros para conservação da natureza. Castro Verde valoriza comércio nos meses de verão. Bárbara Bandeira promete esgotar Facal. Cineteatro Caridade em Moura reabre após investimento de 400 mil euros. São algumas das notícias com desenvolvimento neste jornal.
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1: O Alentejo 2030 tem disponíveis 1,6 milhões de euros para apoiar projetos de proteção e valorização do património natural da região. O programa regional quer reforçar a preservação da biodiversidade e dos ecossistemas naturais do Alentejo, promovendo intervenções nos territórios integrados na Rede Natura 2000, particularmente relevantes no contexto de alterações climáticas. As operações apoiadas deverão contribuir, segundo o programa, para o reforço da proteção e conservação da natureza, da biodiversidade e do património natural, ajudando a travar a perda da biodiversidade e a aumentar a resiliência dos ecossistemas. O período de apresentação de candidaturas decorre por fases, estando a primeira fase aberta até ao final deste mês. A Câmara Municipal de Castro Verde inicia hoje o programa de dinamização do comércio local Viva o Verão em Castro. A iniciativa tem como objetivo incentivar as compras no comércio tradicional e na restauração local. À semelhança das edições anteriores, a campanha mantém o modelo de concurso, atribuindo um cupão por cada 20 euros em compras ou consumos nos estabelecimentos aderentes. Os participantes habilitam-se a diversos prémios através de 3 sorteios mensais realizados ao longo da campanha. Entre os prémios encontram-se viagens para 2 pessoas, fins de semana com alojamento, viagens de balão e vouchers no valor de 75 e 50 euros para utilização no comércio local. O programa integra ainda os sorteios Sábado Feliz, realizados às 12 horas nos sábados de mercadinho, que atribuem um prémio imediato. Com esta iniciativa, o município de Castro Verde diz que reafirma o seu compromisso com a valorização do comércio local. No Complexo Multiusos das Eiras prossegue mais uma edição da Facal, Feira de Artes e Cultura de Almodóvar. A iniciativa é já uma referência no quadro dos eventos do concelho e do sul do país. A feira, organizada pela Câmara Municipal, tem uma programação diversificada. No plano musical, o palco principal recebe mais logo Bárbara Bandeira às 23 horas. A Facal afirma-se, segundo a autarquia, como um dos principais momentos de promoção cultural e económica do concelho. José Tadeu Freitas, presidente da Câmara de Almodóvar, convida todos a visitarem a Facal, que começa a ser um dos grandes eventos da região.
2: O convite que eu deixo é: venham visitar a Facal para cheirar um bocadinho do que nós temos. Venham cheirar a calma, o descanso, venham cheirar os nossos alimentos, venham aproveitar para comer cá e para divertir-se com os amigos, mas depois venham também mais tarde aproveitar a calma que o nosso concelho transmite e as paisagens maravilhosas e os monumentos que nós temos na área religiosa, o próprio Museu da Escrita, que é único, todo um conjunto de obras que são necessárias mais calma. Mas venham cá, aproveitem esse momento. E começa a ser já um dos grandes eventos da região, mas é o maior evento do concelho, portanto é aquele que junta mais pessoas e onde há um envolvimento muito maior.
1: A Facal termina amanhã. O Cineteatro Caridade em Moura reabre este sábado a sala de cinema ao público. A Câmara anuncia a realização de várias sessões cinematográficas aos fins de semana. A autarquia realizou obras de beneficiação no Cineteatro. A sala de cinema estava fechada desde 2014. A intervenção a rondar os 400 mil euros teve como objetivo, segundo o município, dotar aquele espaço de melhores condições

0: ao nível de conforto térmico com a instalação de novo sistema de climatização e instalação de um novo equipamento de projeção digital de cinema. As obras realizadas no edifício foram financiadas no âmbito do Plano de Recuperação e Resiliência na componente de apoio à cultura. A Junta de Freguesia de Baleizão realiza este fim de semana, no Parque Álvaro Cunhal, mais uma edição do Festival da Juventude. O evento promete muita música, diversão e atividades para todas as idades. Este sábado o destaque vai, ao final da tarde, a partir das 18 horas, para uma color party com o DJ Cabeça. Às 22 horas sobem ao palco os Improvisados e, à meia-noite, a banda GM Tributo aos Chutos. A noite encerra com Kiss Kiss Bang Bang, acompanhada por um vibrante Neon Party. O festival termina amanhã. E é tudo neste jornal. Tenha um ótimo fim de semana.
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0: 13 horas.
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0: 14 horas.
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0: 15 horas.
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0: Olá, seja muito bem-vindo ao Subindo Lá Vais. Está no ar mais um encontro com a atualidade da nossa comunidade. Um espaço dedicado à Beja, às suas pessoas, aos seus projetos, às iniciativas e tudo aquilo que faz crescer e acontecer a vida da nossa cidade. Este é o programa informativo da Associação de Freguesias da cidade de Beja, um espaço de proximidade que acompanha o trabalho, as dinâmicas e os acontecimentos que marcam o dia-a-dia das nossas freguesias. No programa de hoje, no espaço de entrevista, vamos estar à conversa com Ana Batista, presidente da direção do Centro de Paralisia Cerebral de Beja. Vamos conhecer melhor o programa da 8ª edição do Sunset by CPCP, um evento que, ano após ano, se tem afirmado como um dos momentos mais marcantes, participados e animados do verão na nossa região. E como já é habitual, o Subindo Lá Vais traz-lhe ainda os principais destaques informativos das duas uniões de freguesias da cidade de Beja. Por isso, fique desse lado, temos informação, atualidade e temas que fazem a diferença na vida da nossa comunidade. O Subindo Lá Vais começa agora. Na semana de 22 a 29 de junho, a União de Freguesias de Santiago Maior e São João Batista deu continuidade ao seu trabalho diário de proximidade junto da população, mantendo a aposta na valorização do espaço público, na participação ativa na vida da comunidade e na representação institucional. Ao longo da semana foram realizados diversos trabalhos de limpeza urbana, manutenção de jardins e espaços verdes. Entre as intervenções destaca-se o corte e limpeza de ervas na envolvente da Ermida de Santo André, contribuindo para a preservação e valorização daquele espaço, tornando-o mais cuidado e agradável para todos. Prosseguiram também os trabalhos de reparação de calçadas, de sinalética vertical e de pilaretes em vários pontos da freguesia. Estas intervenções contribuem para uma melhor organização do espaço público, reforçando a mobilidade e a segurança de peões e automobilistas. A União de Freguesias deixa também um apelo à população. Evite o depósito de monos, restos de podas, móveis ou outros resíduos junto dos malocos e contentores. Existe um serviço próprio para a recolha destes materiais. O agendamento pode ser feito através dos canais oficiais da União de Freguesias. Na área da proteção animal, realizou-se mais uma ação de vacinação antirrábica no Penedo Gordo, uma iniciativa que reforça a importância da saúde e do bem-estar animal. No plano institucional, o presidente Luís Darjan, acompanhado por membros do Executivo, participou na reunião da Comissão Municipal de Trânsito, contribuindo para o acompanhamento e discussão de assuntos relacionados com a mobilidade e a segurança rodoviária no concelho. O Executivo marcou também presença em vários momentos importantes da comunidade educativa, nomeadamente na festa de encerramento do ano letivo do Jardim de Infância do Penedo Gordo, na festa de final de ano do Centro Escolar Mário Beirão e na festa de finalistas da Escola Básica do Penedo Gordo. Participou ainda no Festival da Canção Rural, uma iniciativa que promove as tradições, a cultura popular e o convívio entre a comunidade. Realizou-se também a Assembleia de Freguesia, um dos momentos mais importantes da vida democrática local. A Junta de Freguesia convida todos os fregueses a participarem nestas sessões, apresentando as suas ideias, sugestões e preocupações, contribuindo assim para o desenvolvimento da freguesia. Recordamos que o atendimento público pelo presidente, Luís Darjan, decorre todas as quartas-feiras, entre as 9h30 e as 12h30, no edifício da Junta, mediante agendamento prévio. E terminamos com a reafirmação do compromisso da União de Freguesia de Santiago Maior e São João Batista em continuar a trabalhar diariamente por uma freguesia mais cuidada, participativa e com melhor qualidade de vida. A colaboração e o civismo de todos fazem a diferença. Sempre que identificar alguma situação que mereça atenção, contacte a Junta através das redes sociais, por e-mail ou pelo telefone 284-313-100. As equipas de manutenção da União das Freguesias de Beja, Salvador e Santa Maria da Feira continuam a assegurar o serviço de recolha de monos, quer ao domicílio, quer junto aos ecopontos. No entanto, devido à realização de trabalhos prioritários, nomeadamente ações de monda mecânica em vários pontos da freguesia, registam-se alguns atrasos neste serviço, com um tempo médio de espera entre 4 a 5 dias. A Junta agradece a compreensão da população e relembra a importância de contactar previamente os serviços antes de deixar resíduos junto aos molocos. Na área da higiene urbana, as equipas mantêm presença diária no terreno com intervenções regulares, sobretudo na zona histórica e em vários espaços de lazer. Nesta altura do ano, as ações de limpeza e manutenção assumem uma importância acrescida, garantindo os espaços públicos mais cuidados e agradáveis. Prosseguem também os trabalhos de monda química e mecânica em diversas zonas da freguesia. Apesar de alguns atrasos, motivados pela escassez de recursos humanos, a Junta informa que esta situação será progressivamente recuperada com o reforço de uma equipa de prestação de serviços e com a colaboração da Proteção Civil. No campo da proteção e segurança, a Junta volta a alertar a população para a importância de respeitar as grades de proteção colocadas em vários pontos da freguesia. Algumas estruturas apresentam risco de desabamento e estas medidas existem exclusivamente para salvaguardar a segurança de todos. A sua permanência resulta de procedimentos técnicos e legais, não significando falta de intervenção. No passado dia 26 de junho, realizou-se o desfile de marchas populares de Beja. O evento, que exigiu um esforço adicional por parte da autarquia, foi vivido com grande entusiasmo pela comunidade e constituiu um momento de valorização da freguesia, da cidade e da cultura popular. O Executivo agradece a todos os que contribuíram para o sucesso da Marcha da União de Freguesias, bem como aos restantes grupos participantes, cuja presença ajudou a tornar este desfile ainda mais especial. A Junta de Freguesia continua também a colaborar com associações e grupos locais, reforçando o espírito de proximidade, cooperação e entreajuda que caracteriza a comunidade. Para acompanhar de perto as necessidades da população, o Executivo continua diariamente no terreno, percorrendo diferentes zonas da freguesia, identificando situações que exigem uma resposta rápida e acompanhamento direto. No plano institucional, o Presidente Luís Figueira, acompanhado por membros do Executivo, marcou presença em diversos eventos culturais, desportivos e sociais. Entre os destaques da semana estiveram acompanhamento do Grupo de Marcha Popular da Freguesia, nas deslocações à Vidigueira e a Cuba, bem como a participação na iniciativa Handball Vai às Escolas, realizada no Pavilhão de Santa Maria. Lembramos ainda que o atendimento público pelo Presidente Luís Figueira realiza-se todas as terças-feiras, entre as 9 da manhã e as 12h30, no edifício da Junta, mediante agendamento prévio. A terminar o bloco noticioso da União das Freguesias de Salvador e Santa Maria da Feira, deixamos a mensagem que continua a orientar este Executivo: envolver todos, contar com todos, reunir com todos e ouvir a opinião de todos. É assim que continuamos, juntos, a construir uma Beja mais inclusiva, mais cuidada e onde cada cidadão possa dizer, com orgulho, eu sou de Beja. No Subindo Lá Vais de hoje, recebemos Ana Batista, presidente da direção do Centro de Paralisia Cerebral de Beja. Ao longo da conversa, ficamos a conhecer os preparativos e as novidades da 8ª edição do Sunset by CPCB, a parceria estabelecida com as duas uniões de freguesias de Beja e ainda as mais recentes atividades desenvolvidas pelo Centro.
1: O que é que têm preparado então para esta edição e quantas edições é que já vai o Sunset e há novidades? O que é que se pode esperar então desta edição do Sunset deste ano?
2: Então, esta é a nossa 8ª edição. É uma festa solidária, mais ou menos à semelhança daquilo que tem sido nos anos transatos. Não temos assim umas grandes novidades, embora tenhamos aqui, assim vamos ter uma banda de reggae. A ideia não é fazer um concerto, é simplesmente fazer aqui uma substituição, porque nos outros anos tivemos para a abertura do Sunset um saxofone, o ano passado um violino. Este ano optámos por trazer uma banda reggae, portanto que vai ter ali uns momentos, eventualmente vai 40 minutos ou uma coisa assim, e depois continuamos com o DJ, como tem sido nos anos anteriores também. Depois, relativamente aos nossos parceiros, vamos ter 15 adegas da região, isso é também idêntico ao ano passado. Muitos produtos regionais, variados, portanto muitos petiscos para acompanhar aquele vinho todo. Para além disso, vamos ter também alguns cocktails elaborados pelo barman, pelo Jorge Aniceto. Muita música, muito boa disposição e muito calor para aquilo que se prevê também.
1: É o que está previsto.
2: E muita gente a colaborar connosco e a participar, e já adquiriu a sua pulseira, e portanto espera-se uma festa bastante animada.
1: E quanto à relação entre a instituição e a Junta de Freguesia, há parcerias, o que é que tem acontecido?
2: Assim, a Junta de Freguesia, bem como, portanto, as uniões de freguesia, têm sido sempre parceiras no Sunset, à semelhança também da Câmara Municipal de Beja, e são parceiros essenciais, sobretudo naquilo que diz respeito aqui a alguma logística do evento, porque o evento decorre no Beja Park Hotel, mas toda a organização e toda a logística fica a cargo do Centro de Paralisia. Obviamente essa não é a nossa missão, não é? E para conseguirmos concretizar tudo, necessitamos de ajuda, e de facto esta Junta de Freguesia tem sido sempre uma parceira fantástica, e este ano vai também assegurar aqui uma parte fundamental do evento, tanto ao nível da logística. Portanto, sozinhos não conseguimos fazer nada, só mesmo com o apoio das autarquias também, que são fundamentais.
1: E quanto à instituição, nestes últimos tempos, têm tido, digamos que, mais atividades? Têm sido, como é que têm sido estes últimos tempos da instituição? Têm acontecido mais coisas?
2: É assim, nós temos 9 valências para dar resposta às especificidades das pessoas com deficiência ou incapacidade. Portanto, a esse nível as coisas têm-se mantido minimamente estáveis. Contudo, temos vindo cada vez mais aqui a desenvolver também um trabalho com a comunidade na dinamização de vários projetos conjuntos. Tivemos a semana passada uma pequena apresentação de um trabalho que decorreu ao longo do ano em parceria com a Escola Santiago Maior, portanto os alunos do terceiro ano de uma das turmas da Santiago Maior, e conjuntamente também com o lar da Boa Vista, de Santa Clara do Louredo, em que tivemos aqui a fazer um bocadinho uma dinamização de duas pequenas peças, tanto uma peça de teatro conjuntamente com eles e dança, porque nós temos um grupo de dança em cadeira de rodas, e acabámos por aqui, pronto, colaborar em conjunto com os miúdos da escola, fazer aqui uma nova dança, e fizemos a apresentação no IPB. Correu muitíssimo bem, portanto acho que as pessoas gostaram e aderiram, e tivemos muitas pessoas no espetáculo, e foi bastante bom. Por outro lado, fizemos também aqui há pouco tempo, que terminou, creio que dia 15 de junho, tínhamos patente na Biblioteca de Beja uma mostra também de produtos de cerâmica, portanto alguns objetos de cerâmica que foram desenvolvidos aqui pela nossa Escola de Ensino Especial em parceria com a Casa da Cultura, com a ceramista Telma, e pronto, e esses objetos estiveram patentes nessa exposição, e acabou por ser também um projeto extremamente interessante. E desse projeto, à partida, haverá também aqui um outro, uma outra obra que ficará representada numa das ruas ou num dos espaços de Beja, e que fará parte, digamos, da arte pública da cidade, que foi conjuntamente com a nossa escola e com a ceramista, mas também com os alunos com necessidades educativas especiais aqui dos nossos agrupamentos de escolas de Beja, que produziram também um conjunto de azulejos, portanto, mais uma vez a temática da cerâmica, e esses azulejos irão dar formar uma borboleta com uma dimensão bastante grande, portanto tem mais de 2 metros, e servirá exatamente para também assinalar este trabalho conjunto e para demonstrar que, de facto, apesar das dificuldades e das limitações, a criatividade está patente nestes alunos da nossa escola e das outras escolas que apesar de terem limitações e necessidades educativas especiais, conseguem também produzir peças de arte que poderão depois ser visualizadas na cidade, e parece-nos que é muito interessante. Pronto, ainda não está patente, a própria Câmara Municipal está a ponderar qual será o sítio mais adequado para colocar esta peça de arte de rua, mas creio que daqui a alguns meses já podemos visualizá-la. Portanto, assim, no fundo, foram os últimos 2 projetos que fizemos conjuntamente com a comunidade, mas a par disso vamos tentando aqui sempre desenvolver outras atividades, porque, na verdade, esta participação entre nós e a comunidade é cada vez mais importante. Quero também agradecer, em nome do Centro de Paralisia, esta oportunidade de divulgarmos quer este evento que vai decorrer no dia 2, e que as pessoas ainda podem também aderir e podem dirigir-se ao centro para adquirir a pulseira para o evento, e também um bocadinho aqui mostrar o trabalho que fazemos. Portanto, é sempre importante que esta janela de oportunidade em termos da comunicação social.
1: Claro,
2: obrigada.
1: Muito obrigado
2: também.
1: Então,
0: nesta edição do Subindo Lá Vais, estivemos à conversa com Ana Batista, presidente do Centro de Paralisia Cerebral de Beja. E chegamos ao fim de mais uma edição do Subindo Lá Vais. Obrigado por ter estado desse lado e por nos acompanhar em mais um espaço dedicado à vida da nossa comunidade. Continuaremos a dar voz às iniciativas, aos projetos e às pessoas que diariamente contribuem para construir uma cidade mais dinâmica, próxima e participativa. Porque conhecer o que acontece nas nossas freguesias é também uma forma de fortalecer a comunidade e aproximar as pessoas. Na próxima edição, voltamos a encontrar-nos no mesmo dia e à mesma hora, com novos temas, um novo convidado e mais informações sobre aquilo que marca a atualidade das freguesias e da cidade de Beja. Até lá, desejamos-lhe uma excelente semana. Obrigado pela companhia e até ao próximo Subindo Lá Vais.
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1: São 16 horas.
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0: 17 horas.
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0: 18 horas.
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1: Alentejo 2030 disponibiliza 1,6 milhões de euros para conservação da natureza. Castro Verde valoriza comércio nos meses de verão. Bárbara Bandeira promete esgotar Facal. Cineteatro Caridade em Moura reabre após investimento de 400 mil euros. São algumas das notícias com desenvolvimento neste jornal.
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0: particularmente relevantes num contexto de alterações climáticas. As operações apoiadas deverão contribuir, segundo o programa, para o reforço da proteção e conservação da natureza, da biodiversidade e do património natural, ajudando a travar a perda da biodiversidade e a aumentar a resiliência dos ecossistemas. O período de apresentação de candidaturas decorre por fases, estando a primeira fase aberta até ao final deste mês. A Câmara Municipal de Castro Verde inicia hoje o programa de dinamização do comércio local Viva o Verão em Castro. A iniciativa tem como objetivo incentivar as compras no comércio tradicional e na restauração local. À semelhança das edições anteriores, a campanha mantém o modelo de concurso, atribuindo um cupão por cada 20 euros em compras ou consumos nos estabelecimentos aderentes. Os participantes habilitam-se a diversos prémios através de 3 sorteios mensais realizados ao longo da campanha. Entre os prémios encontram-se viagens para 2 pessoas, fins de semana com alojamento, viagens de balão e vouchers no valor de 75 e 50 euros para utilização no comércio local. O programa integra ainda os sorteios Sábado Feliz, realizados às 12 horas nos sábados de mercadinho, que atribuem um prémio imediato. Com esta iniciativa, o município de Castro Verde diz que reafirma o seu compromisso com a valorização do comércio local. No Complexo Multiusos das Eiras prossegue mais uma edição da FACAL, Feira de Artes e Cultura de Almodóvar. A iniciativa é já uma referência no quadro dos eventos do concelho e do sul do país. A feira, organizada pela Câmara Municipal, tem uma programação diversificada. No plano musical, o palco principal recebe mais logo Bárbara Bandeira às 23 horas. A FACAL afirma-se, segundo a autarquia, como um dos principais momentos de promoção cultural e económica do concelho. José Tadeu Freitas, presidente da Câmara de Almodóvar, convida todos a visitarem a FACAL, que começa a ser um dos grandes eventos da região.
1: O convite que eu deixo é: venham visitar a FACAL para cheirar um bocadinho do que nós temos. Venham cheirar a calma, o descanso, venham cheirar os nossos alimentos, venham aproveitar para comer cá e para divertir-se com os amigos, mas depois venham também mais tarde aproveitar a calma que o nosso concelho transmite e as paisagens maravilhosas e os monumentos que nós temos na área religiosa, a próprio Museu da Escrita, que é único, todo um conjunto de obras que são necessárias mais calma. Mas venham cá, aproveitem esse momento. E começa a ser já um dos grandes eventos da região, mas é o maior evento do concelho, portanto é aquele que junta mais pessoas e onde há um envolvimento muito maior.
0: A FACAL termina amanhã. O Cineteatro Caridade em Moura reabre este sábado a sala de cinema ao público. A Câmara anuncia a realização de várias sessões cinematográficas aos fins de semana. A autarquia realizou obras de beneficiação no Cineteatro. A sala de cinema estava fechada desde 2014. A intervenção, a rondar os 400 mil euros, teve como objetivo, segundo o município, dotar aquele espaço de melhores condições ao nível de conforto térmico, com a instalação de novo sistema de climatização e instalação de um novo equipamento de projeção digital de cinema. As obras realizadas no edifício foram financiadas no âmbito do Plano de Recuperação e Resiliência na componente de apoio à cultura. A Junta de Freguesia de Baleizão realiza este fim de semana, no Parque Álvaro Cunhal, mais uma edição do Festival da Juventude. O evento promete muita música, diversão e atividades para todas as idades. Este sábado o destaque vai, ao final da tarde, a partir das 18 horas, para uma color party com o DJ Cabeça. Às 22 horas sobem ao palco os Improvisados e, à meia-noite, a banda GM Tributo aos Chutos. A noite encerra com Kiss Kiss Bang Bang, acompanhada por um vibrante neon party. O festival termina amanhã. E é tudo neste jornal. Tenha um ótimo fim de semana.
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19 horas. 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

0: 20 ώρες.
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0: 22 horas.
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0: é meia-noite.
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